Algumas agricultores de Taraz ainda estão tentando com o ministro de Transportes e da Bolívia, que estão enviando as pessoas para a comunidade de Taraz. Todo mundo será para ver que o Rio de Janeiro está no Equador, rumo ao Pessoal.